0: pedida da semana no nosso Top Musical. E você não perde por esperar, não, hein? Intervalo é rápido, eu volto trazendo as campeãs da semana.
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4: 9:11.
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0: Já estamos de volta com o Top Musical, hora das campeãs da semana. As quatro mais pedidas dessa semana aqui. Na quarta colocação ficou Laúna.

0: Chorada, Laona Prado, quarta colocada da semana. Na terceira colocação tem Dan Lelis com Juan Marcos e Vinícius, seis pessoas.
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3: Desce

de Marieiro, Gabriel Elias, Banda Eva, segunda colocada da semana aqui no nosso Top Musical. Agora é a vez de Callum Scott, At Your Russ, com primeira posição da semana.

0: Face at Your Rust, fechando o nosso top musical. Gente, agradeço o carinho, a audiência, a paciência. Um grande abraço do Rodrigo Souza. Até o próximo programa, se Deus quiser. Tchau, tchau, até lá.
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4: 10 e 15.
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1: 10h24.
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1: Olá, eu sou a Anne, tá começando agora mais um Samba Xé. Então vem comigo pra gente curtir o melhor do samba, do axé e do pagode. Pra começar tem a Alcione, a profecia.

0: Clara, essa sou eu, fechando o primeiro bloco do Sambaxé de hoje. Já já eu volto.
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2: 10h36.
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0: Estamos de volta com a turma do pagode, bebida com carência.

0: Acreditar, fechando mais espaço de músicas. Depois do intervalo tem mais, não saia daí.
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0: Voltamos com o Sambaxé para você curtir Via Circular, Palácios e Castelos.

0: Negritude Júnior, beijo geladinho pra fechar todas do Samba Axé de hoje. Vamos ficando por aqui, pra você tudo de bom e até a próxima.
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4: Está no ar o nosso Classe A. Seja muito bem-vindo e seja muito bem-vinda. Sou Érica Monteiro e estaremos juntos por 2 horas incríveis ao som das mais importantes canções de todos os tempos. Aqui é o passado de presente em forma de música para você, ouvinte Classe A.
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4: Hora de darmos início, então, a essa programação mais do que esperada no final de semana. O primeiro sucesso de hoje vem chegando com Joe Cocker, You Are So Beautiful.

0: ouvimos Elvis Costello Alison. Antes, Cal Calton, Billy Joel e abrimos o programa com Joe Cocker. Daqui a pouco, os anos 80 chegando aqui no Classe A e eu tenho certeza que você, que curte muito, vai curtir juntinho aqui comigo. Me aguarde. You Are So Beautiful é uma canção composta por Danny Wilson, Bruce Fisher e Billy Preston. Ela foi gravada primeiramente por Billy Preston e se tornou notável na voz do cantor britânico Joe Cocker.
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3: 11:17.
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0: Estamos de volta e o Classe A traz neste momento aquela sequência linda dos anos 80. Vamos de Billy Ocean, abrindo aqui a sequência com Get Out of My Dreams, Get Into My Car.

0: palco o dentista Ha Hunting High Low, antes John the Duck, Stanley Clark, Heart e Billy Ocean. Após o intervalo, você sabe que tem um encontro com os anos 90. Venha junto! Alone é uma canção composta por Billy Steinberg e Tom Kelly, que a gravaram sob o nome de I-10 em seu álbum de 83, Taking a Cold Look. Posteriormente, ela foi gravada pela atriz Valerie Stevenson e pelo ator John Stamos na trilha sonora original do seriado da CBS Dreams em 84. A banda de rock americana Heart fez um cover em seu álbum Bad Animals do ano de 87 e esta versão alcançou o primeiro lugar nos Estados Unidos e no Canadá. Em 2007, Celine Dion gravou para o seu álbum Taking Chances. Em 2010, Alicia Wright usou a música e a letra para o refrão de sua música Alone Again.
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4: 11:34.
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0: Hora de te apresentar o nosso bloco noventista que vem chegando com Britney Spears aqui no Classe A.

0: Encerra a nossa primeira hora e o bloco dos anos 90, que ainda contou com Gloria Estefan, The Bucketheads e Britney Spears. A gente dá um pequeno intervalo e retorna para você daqui a pouquinho, abrindo a segunda hora com as contemporâneas, com os midbacks. I'm Not Giving You Up é uma canção de 96 da cantora e compositora cubano-americana Gloria Estefan, lançada como o terceiro single de seu sétimo álbum de estúdio, Destiny. Tornou-se mais popular por seu single remix de Toni Morrison, que mais tarde foi incluído em 2001 no álbum Greatest Hits, volume compilação 2, em vez de sua versão original. Nos Estados Unidos, a música foi lançada como single duplo junto com Higher. Na Europa, foi lançada para coincidir com a etapa europeia da Evolution World Tour de Stefan. Este sucesso alcançou a posição número 11 na Espanha, 28 no Reino Unido e 33 na Escócia.
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2: 11:50.
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0: E o Classe A abre neste momento a nossa segunda hora. Grandes canções rolando agora para você das contemporâneas. Quem abre o bloco é Whitney Houston. I Look to You.

0: fechando aqui a super sequência das contemporâneas, ouvimos ainda Sam Smith & Normani, Neil, e a saudosa Whitney Houston. Me aguarde que o Classe A está de volta em instantes. Mad é uma canção do cantor e compositor americano Neil. Ela foi lançada como o terceiro single de seu terceiro álbum de estúdio, Year of the Gentleman, do ano de 2008, e foi produzida por Stargate e Neil.
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0: Hora de você conferir mais uma maravilhosa sequência do Classe A. Quem canta, abrindo aqui o bloco, é Justin Bieber. That Should Be Me.

0: 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Encerra aqui lindamente a nossa penúltima sequência. Nós vamos para o nosso último intervalo, chegando já já com as nossas nacionais no Classe A. O tempo é muito lento para os que esperam, rápido para os que têm medo, muito longo para os que lamentam, curto demais para os que festejam, mas para os que amam, o tempo é eterno.
1: 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Meia-noite e 23. 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
0: Você que está ligado e ligada, chegamos aqui na nossa última sequência do Classe A, abrindo com Simone, Valsa do Desejo.

0: Nasceu. E a canção de Maria Bethânia, Casinha Branca, encerra a nossa linda edição do Classe A de hoje, que já deixa saudades, com certeza. Para você que esteve juntinho comigo, meu muito obrigada pela gentileza da audiência, pela companhia maravilhosa. Quero te deixar aquela mensagem para a gente refletir durante a semana, antes de me despedir, não é mesmo? Com o tempo você percebe que nada é para sempre e que tudo tem o seu fim. Mas você também percebe que quando o ciclo de alguma coisa termina, é sinal que algo bom está começando em algum outro lugar. Então, ao invés de desanimar, não se abata se o ciclo terminou. Apenas erga a cabeça e tente encontrar essa nova porta que está sendo aberta para você. Quem sabe você não olhou direito para o lado. Amores, então, com essa linda reflexão, eu, Érica Monteiro, me despeço. Desejo uma semana gloriosa, maravilhosa para você que está aí sempre comigo nos programas do Classe A, ou para você que de repente foi a primeira vez que curtiu o nosso programa e agora está sendo convidado e convidada a vir comigo sempre, todos os finais de semana. Que tenhamos nessa próxima semana boas notícias, que ela seja muito produtiva e abençoada. Um beijo grande no coração e até o nosso próximo belíssimo e incrível Classe A. Fique com Deus e até lá. Maria Bethânia Vieira Teles Veloso é uma cantora, compositora e poetisa brasileira. Ela é conhecida como Abelha Rainha e Rainha da MPB. Na juventude, Maria Bethânia participou de peças teatrais ao lado de seu irmão, o também cantor e compositor Caetano Veloso, e de outros cantores proeminentes da época. Em 65, mudou-se para o Rio de Janeiro, onde começou sua carreira musical, substituindo a cantora Nara Leão no espetáculo Opinião. No mesmo ano, assinou contrato com a gravadora RCA e lançou seu homônimo álbum de estreia. Com mais de 26 milhões de discos vendidos ao longo de mais de 50 anos de carreira, Bethânia foi eleita em 2012 pela revista Rolling Stone Brasil a quinta maior voz da música brasileira.
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3: Meia-noite e 40.

meia-noite e 50. 98,5.

1:09. 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

12.9. 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

0: 3 e 9.
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0: 3:54.
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1: Cheguei, meus amigos. Como diz aquele menininho lá da internet. Cheguei, Brasil. Tudo bem com vocês, meus amigos? Graças a Deus, estamos aqui mais uma vez para apresentar o programa de maior audiência do rádio, o Ligação Nacional. E a nossa equipe é um pouquinho maior nesse programa. Tem o Charles Elp, tem o Franklin Russo, tem a Zélia e tem o Marcelo. E tem aqui este amigo de vocês, Edelson Moura. Cumprimento todo mundo, abraço mesmo de longe, vai aqui o meu abraço, ó, para todos vocês, esse abração, viu? É bacana estar pertinho, sentir a presença de vocês aqui no nosso coração. Para começar o programa Ligação Nacional, vamos trazer a primeira música do dia.

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2: Você precisa sempre da aprovação dos outros para dar-se por satisfeito? Em certos ambientes, como aqueles que há hierarquia funcional, e isso até se exige, mas torna-se inaceitável nos relacionamentos comuns. Expliquemos: o seu íntimo tem sede de crescer, ouvir e ser ouvido, conquistar a opinião própria, estabelecer metas, adquirir firme vontade. Assim você foi feito por Deus. Há uma força divina dentro de você e não pode ser diferente. Ouça, mas tudo submeta ao crivo da sua consciência. Não faz o caminho quem anda sem rumo.

0: Vamos começar a atender os nossos amigos, atender os nossos ouvintes. Aqui está a primeira participação do dia.
1: Oi.
0: Oi. Boa noite. Bom dia, boa tarde.
1: Como vai você?
0: Tudo bem? Eu vou bem, graças a Deus.
1: Eu queria pedir uma música aí, oferecer pro meu amigo.
0: Certo.
1: Seu Celso.
0: Certo.
1: Você pode mandar para nós?
0: Posso, minha amiga.
1: Obrigada. Deus abençoe o senhor.
0: De
1: Deus abençoe
0: nada.
1: Você, desculpa aí.
0: Uhum.
1: Deus abençoe você, viu?
0: Viu?
1: Boa noite para você.
0: Boa noite, bom dia,
1: muito
0: boa
1: obrigada.
0: Tarde. Eu que agradeço pela sua participação.
1: Padre.
0: Seu áudio, né? Enviado aqui para o nosso programa. Um grande abraço aí a todos da sua cidade. Essa é a minha amiga Bete, ouvinte nossa, lá das Minas Gerais. Toque aí uma música bonita para ela, Franklin Russo.

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1: 4 e 7. 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
2: Olha, o Instituto de Pesquisa, como é que é o nome lá do Instituto, Charles Help? É Charles Help Information. O Instituto de Pesquisa Charles Help Information está querendo saber em quem você vai votar. Você vai votar no Lula ou você vai votar no Flávio Bolsonaro? E aí o Instituto de Pesquisa Charles Help Information está querendo que você mande, escreva, viu? Não é áudio não, é escreva. Vou votar em fulano de tal. Que o Instituto de Pesquisa Charles Help Information está querendo aqui fazer a pesquisa para saber quem vai ganhar a eleição. Tô esperando, você escreva aí. Você vai votar em quem? Indique aí, pode escrever. Vou votar em Lula. Vou votar em Flávio Bolsonaro, tá ok? Estamos esperando para fazer aqui o apanhado do Instituto de Pesquisa Charles Help Information.
3: Tá, Simone, vem cá. Quero ter uma palavrinha.

0: Vida de Moura!
1: Tem gente querendo falar com Edelson Moura.
2: Olá, Edelson Moura, boa noite.
1: Boa noite, boa tarde. Bom dia, boa tarde. Opa!
2: Não vai falar nisso aqui em Zé Dop, você não é um vendedor da saúde com beleza, não?
1: Rapaz!
2: Eu andei por aqui pela cidade, não vi nenhum.
1: Ah, vou verificar.
2: Tinha um tempo aqui, mas parece que foi embora, não vendeu mais.
1: Tinha mesmo. Sim. Tinha um representante em Zé Dop, eu lembro que tinha, nós até estivemos aí, nos encontramos aí na cidade. Eu vou pedir informações aqui ao pessoal da Saúde com Beleza, e qualquer coisa eu vou falar com você daqui a pouquinho. Combinado? Então vamos lá, trazendo mais uma música aqui no programa Ligação Nacional.

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0: 4:18.
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2: Galera, eu fiquei profundamente triste quando eu tomei conhecimento que mais de 30 milhões de pessoas deixaram de votar. 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Mais de 30 milhões de pessoas não compareceram às urnas. Isso é inaceitável, uma coisa dessa a gente não pode aceitar calado, ficar em silêncio. Porque é um descalabro. Uma nação, um país como este, deste tamanho, gigante, precisando, né, das pessoas, precisando da ajuda do povo para ir lá votar, escolher, fazer mudanças se achar que deve ser feita. E se não achar que não deve mudar, também vota para não mudar. Está satisfeito do jeito que está? Vota para não mudar, para ficar do jeito que está. Ah, não estou satisfeito, vou mudar, vou ajudar, vou colaborar. Eu tive na eleição agora, na última votação, e pude ver tantas pessoas idosas que não tem mais nem compromisso, não precisa mais nem votar, mas elas fazem questão. Eu vi senhorinhas de 80 anos, de 90 anos, conferindo o seu voto, para demonstrar assim o quanto é importante a gente participar de um pleito eleitoral.

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1: E agora, a hora do besteirol. Oi, Zélia.
2: Oi, Edelson.
1: Tudo bacana?
2: Tudo maravilhoso.
1: É, semana começando, todo mundo com a cara enferrujada.
2: Eu não tô, não.
1: Parecendo que tá com um gosto de guarda-chuva na boca.
2: Ai, ai.
1: Gosto de apito de trem, sei lá que é isso.
2: Eu não tô, não. E você tá vendo? Você ligou o ar, tá todo fanho, né?
1: Não, eu liguei o ar refrigerante. Aqui.
2: Mas você sabe o que eu acho? Eu entrei aqui e bati um cheirinho.
1: Não,
2: e eu acho que
1: Eu acho que foi o cheirinho que bateu aqui, que no deu nariz, estrupício, sabe? Deu estrupício em mim. Qual é o besteirol de hoje?
2: Olha só, na verdade é uma curiosidade.
1: Sim.
2: Você sabia que cada pé de milho produz sempre um número par de fileiras de grãos na espiga?
1: Olha só.
2: Só número par.
1: É.
2: Aí quando você pega uma espiga de milho, agora você pode contar. Vai ser 12, 14, 16, nunca vai ser número ímpar.
1: É mesmo?
2: É. Agora você vai contar todos que você for comer, não é?
1: É, pra ver se tem número par.
2: Mas não é interessante?
1: É curioso isso, né?
2: Você sabia que eu gosto mais de números pares?
1: Ou seja, quando nasce uma espiga,
2: ela vem com o número par.
1: O número par.
2: É, quando você abre ela, aí aquelas fileiras assim, é sempre número par. Ou é 12, ou é 14, ou é 16, entendeu?
1: E se pegar outra fileira for ímpar, também vai ser tudo ímpar.
2: Não tem ímpar, é tudo par.
1: É tudo par?
2: O milho só nasce par.
1: Ah, é?
2: As fileiras assim, é tudo par. Quando você descascar o milho agora,
1: vou
2: você conte
1: contar,
2: como
1: né?
2: Você
1: vê. É. Tá certo.
2: Muito
1: tchau, bem. Zélia.
2: Tchau, Edelson.

0: 24 e 29.
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0: Vamos colocar os nossos ouvintes para participar.
1: Aqui é Deus Moura, aqui do Iraci das Brasem.
0: Oi, Iraci.
1: São Domingos do Maranhão.
0: Tudo bem?
1: Assistindo seu programa aqui.
0: Que bacana.
1: Rádio Nativo de Presidente Dutra.
0: Maravilha. E
1: essa música de Amado Batista, Sonhos Dourados, a mesma ofereço para você, ofereço para a Dona Neguinha de Baixão Grande, ofereço para a Dona Maria de Presidente Dutra, da Entrada da Zéu.
0: Sim.
1: E ofereço para todos que gostaram da música.
0: Certo.
1: Uma importante, Deus abençoe.
0: Amém, minha amiga.
1: Eu assisto seu programa todos os dias.
0: Que legal. Bacana demais, o galo tá cantando,
1: É a música do Amado Batista, eu adoro.
0: Certo.
1: Até a próxima.
0: Até a próxima, minha amiga, muito obrigado, Presidente Dutra, Dona Iraci Maria da Conceição. Ô, oh, gracinha, que coisa boa. Vamos tocar a música do Amado Batista que ela gosta de ouvir. Eita, meu Deus, Sonho Dourado com Amado Batista.

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Essa semana, segundo meu amigo Franklin Russo, nós vamos tocar cada música na hora da velharada de rachar os peitos. Cada música de rachar o coração, botar o sentimento para balançar. E o Charles Elp falou assim: eu quero que hoje a música da hora da velharada bote meu coração para dormir. Vamos lá, Franklin Russo. Capricha, porque chegou esta hora. Coloque o coração do Charles Elp para dormir.

0: Sou muito grato a todos vocês pela audiência no programa de hoje. Se Deus quiser, estaremos de volta amanhã trazendo mais um programa. Obrigado, Brasil. Obrigado a todos que estiveram comigo aqui. E não esqueça, amanhã tem mais. Tchau, Brasil!
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0: 4:44.
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4: 4h48.
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8: Pronto, meus amigos. Alô, meus ouvintes queridos de todo o Brasil. Cheguei e ficarei com todos vocês até uma hora de duração e tem esse programa. Até terminar. O programa começa agora e eu vou ficar aqui até terminar, tá bom? E vocês fiquem aí com os radinhos ligados, porque está entrando no ar mais um programa do Amado Batista. Eu, Edelson Moura, com o auxílio de Charles Help e Franklin Russo. Nós vamos comandar esta uma hora de programa para o Brasil inteiro que nos retransmite. Que maravilha! Vamos começar? Então, vou trazer a primeira música de hoje, Capa de Revista.

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1: Vamos lá, minha gente, vamos continuar na apresentação deste programa maravilhoso, que é o programa do Amado Batista. Já estou aqui com a primeira pessoa que vai participar. Boa tarde, bom dia, boa noite. Oi.
2: Passa a música aí do Amado Batista, amigo.
1: Certo.
2: Tá. Você tá lembrando daquele rapaz lá, Redenção, no hotel lá, no Bate Hotel?
1: Sim.
2: Na época você esteve lá, você, Amado Batista?
1: Sim.
2: Em 84?
1: Lembro.
2: Eu sou o Raimundo, que trabalhava lá. E você lembra?
1: Ah, Raimundo, eu lembro.
2: Estou aqui em Dois Irmãos.
1: Olha só.
2: Estou morando aqui em Dois Irmãos.
1: Que legal.
2: Está Tocantins.
1: Que bacana.
2: Aí, aqui tem a rádio, local, FM, aí transmite o programa seu. Aí eu entrei em contato com ele lá e me deu o número.
1: Bacana, Raimundo. Era funcionário do Hotel Rubaiyat, lá na cidade de Redenção. Poxa vida. Quanto tempo, né, rapaz? Desde 1984, Raimundo. Que é isso, rapaz? Você tá firme e forte. Parabéns. Vamos tocar pra ele a música que ele gosta. Amigo.

0: levando para este Brasil imenso o programa do Amado Batista. Só toca a música do Amado nesse horário.
1: Boa noite, Deus
0: Moura. Boa noite, bom dia,
1: toda
0: boa tarde.
1: Não vou pedir música, você não curte.
0: É.
1: Porque a rádio tá tão ruim que ninguém escuta nadinha, só tá feira.
0: Sim.
1: Não vou pedir música, não.
0: É.
1: Ninguém entende nada. Então a feira que misericórdia.
0: Sim.
1: Aí, ó. É. Muito bom, Deus me
0: livre. A rádio tá cheia.
1: Essa rádio fica aí. A gente não é obrigado, não.
0: Ô, minha amiga, minha ouvinte querida, vou mandar o aplicativo da Rádio Estúdio Brasil pra você ouvir o nosso programa pelo celular. Hoje é normal a gente ouvir os programas pelo aplicativo, né? Bacana, eu estarei mandando para você aqui, para você baixar o aplicativo da Rádio Estúdio Brasil e nos acompanhar direto aqui de Brasília, sem chieira, não tem chieira. A rádio tá com chieira, gente. Oh, Deus, vocês são demais. Vamos ouvir mais uma do Amado Batista, Eu Sou o Seu Fã.

Imagine uma pomada que para tudo serve. De poder infinito, que onde passa cura os ferimentos ou as deformidades. Ela é o amor. Mesmo nas situações em que há grandes desavenças, onde esperam as ofensas e os conflitos, a palavra de amor, empregada com sentido verdadeiro, asserena os ânimos, impõe silêncio e faz voltar a paz. Se o momento já é de alegria, o amor firma essa alegria e a boa situação. O amor é o remédio mais milagroso que existe. O amor que você tem é o maior poder de que dispõe. Esta é a nossa mensagem do nosso quadro Já Dizia o Véio Deitado. E ouça agora Borboletas.

0: Brasil. Programa Amado Batista no ar. Vamos falar com o povo.
1: É Deus Moura. Oi. Bom dia, boa tarde, boa noite.
0: Bom dia, boa tarde,
1: e
0: boa noite.
1: Hoje eu quero a música mais bonita que tiver de Amado Batista.
0: Fale, pode
1: hoje,
0: falar.
1: Viu? Na hora do seu programa você rodar.
0: Certo.
1: É a Dona Isabel, na cidade de Batalha, no estado do Piauí.
0: Ô, Dona Isabel.
1: Viu? Você rodar essa música pra mim.
0: Certo, viu? Tá certo.
1: Eu peço. Aí você mande aí seu WhatsApp pra mim.
0: Certo.
1: Mande aí bem devagarinho aí, mande certo. Aí pra mim.
0: É esse aqui, minha amiga. Você já tá falando comigo pelo zap.
1: Porque este dia eu fui. Cedeu e aí eu fui anotar, mas não deu tempo. Faltou uma letra.
0: Olha só. É isso aqui.
1: O número e aí eu. Uma coisa aí, eu quero o WhatsApp.
0: Certo, certo.
1: Viu, Edelson Moura?
0: Viu, minha amiga, é esse aqui mesmo. Você já tá falando, o WhatsApp do Edelson Moura é esse, não falta letra nenhuma mais. Você já tá conseguindo falar comigo, tá? Um grande abraço. E aí, como você pediu uma música muito bonita, a mais bonita, eu vou tocar pra você Folha Seca.

0: tarde, boa noite, boa tarde.
1: Bom dia, boa tarde, boa noite.
0: Quem tá falando aqui é Nelson de São José do Norte, falo de Rio Grande do Sul.
1: Ô, Nelson.
0: Cá do Sul, moro cá no Sul. É Nelson Moura.
1: Certo, amigo.
0: Queria escutar a música.
1: É.
0: Uma bem bonita aí com o Amado Batista das Antigas pra mim aí.
1: Sei.
0: Para oferecer pra todos meus amigos e minhas amigas aqui em São José do Norte.
1: Sim.
0: Obrigado.
1: Muito bem.
0: Bom dia, boa tarde, boa noite.
1: Bom dia, boa tarde, boa noite, minha amiga Nelson. Eu tô em falta com você. Tem algumas mensagens suas aqui que eu ainda não atendi. Mas eu vou atendendo devagar. Boto uma hoje, outra amanhã, outra depois, tá bom? Vai desculpando aí que é muita mensagem que chega. E ela vai ouvir uma música antiga do Amado Batista agora, Velha Carta.

0: Ok, Brasil, é o programa do Amado Batista, aqui só toca a música do Amado.
1: Bom dia, boa tarde, boa noite, Edelson Moura.
0: Bom dia, boa tarde,
1: quem
0: boa
1: tá
0: noite.
1: Quem tá falando é Maria Luísa, aqui de Colniza, Mato Grosso.
0: Olha ela.
1: Gostaria de ouvir uma música. Sim. Com o Amado Batista, Diamante.
0: Certo.
1: Oferecendo pra você e pra todos aí da rádio.
0: Obrigado, amiga. Obrigado.
1: Pra minhas amigas aqui de Colniza, a Cida, a Dona Cleide,
0: sim,
1: a Luzia, a Juliana, a Rosana, a Vilma.
0: Certo.
1: E pra todos que gostarem da música.
0: Que bacana.
1: Espero que você esteja um bom dia, uma boa tarde, boa noite, um abraço.
0: Igualmente.
1: Até outro dia.
0: Até outro dia, se Deus quiser, minha amiga. E aqui você não pede, você manda. O ouvinte desse programa é assim, não pede não, manda. Diamante! Toque pra ela, Franco Russo.

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1: Vamos lá, Edelson Moura. Atende o povo, rapaz.
2: Edelson Moura, eu sou Nilo aqui da Serra Boa, sou inteiro e do Brasil, do Maranhão.
1: Sim.
2: Porque você coloca a música pra mim com o Amado Batista sentado na praça. Às vezes pra você, porque você não toca uma pança e gostar da música, amiga.
1: Opa, tá certo, minha amiga, tá certo. É a Nilva Lima, sempre tá mandando mensagem aqui. Ela manda, quase todo dia manda uma mensagem pra mim. Então vamos tocar pra ela. Ela pediu, vai ouvir agora, Sentado na Praça.

0: Bom dia, meu.
1: Bom dia.
0: Boa tarde.
1: Boa tarde, boa noite.
0: Boa noite, estou lhe ouvindo aqui. Todos os dias assisto seu programa, Deus.
1: Certo.
0: Todos os dias aqui na Boa Viagem. É o José Alves aqui da Boa Viagem.
1: José Alves de Boa
0: Fonte
1: Viagem.
0: Nova. Seu admirador, viu?
1: Muito obrigado.
0: Tchau.
1: Muito obrigado, meu amigo. Muito obrigado. É sempre um prazer receber as mensagens dos nossos amigos. Zé Alves, lá de Boa Viagem, participando aqui comigo, mandando dizer que está nos ouvindo. Vamos tocar para ele a música Feiticeira.

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2: 5 horas e 30 minutos.

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Acorde, amor! Cante aí, Amado Batista.

0: Paris, por onde você andar, você ouve o Edelson Moura.
1: Bom dia, Edelson Moura, tudo bem?
0: Tudo
1: olha
0: bom
1: meus
0: dia.
1: Áudios, meu amigo, eu mandei.
0: Hã?
2: Pessoal, olha.
1: 6 áudios pra você, você olha, não me mano. Responde. Mande um alôzão. Mande um alôzão aí pra Morrinhos Novos.
0: Sim.
1: Município de Guaraciaba.
0: Sei.
1: Qual é a música, Felipe? Do Amado Batista. Aquela, bota a carta sobre a mesa. Tá bom? É meu filho que tá pedindo, meu filho Felipe.
0: Ah, muito bem.
1: Pra toda aqui dos Morrinhos, pra
0: sim.
1: Você.
0: Obrigado.
1: Pra todos que trabalham no seu programa.
0: Obrigado.
1: É Deus, eu me chamo Leninha, moro aqui nos Morrinhos Novos.
0: Sim.
1: Escuto você pela programação de Carnaval.
0: Muito bem. Rádio boa demais.
1: Da rádio do seu Hélio Martins.
0: Isso, meu amigo Hélio, exatamente.
1: Que comanda a rádio, né, do Carnaval.
0: É. Gente boa demais.
1: Manda um abração aí pra todos, viu, da que trabalha na rádio. Chama a Leninha. Manda um abraço aí pro Edivaldo, meu cunhado.
0: Uhum.
1: E pra dona Rita, que mora no Guaraciaba do Norte.
0: Sim.
1: Eu moro aqui nos Morrinhos Novos.
0: Uhum.
1: E um abração aí pra todos que moram no Recife.
0: Uhum.
1: Na Paraíba, num lugar chamado Natuba, tá bom?
0: Tá bom, minha amiga.
1: E um abração aí pra vocês aí, tudo de bom.
0: Igualmente, Leninha, muito obrigado, viu? Vou tocar pra você a música Carta Sobre a Mesa. É isso mesmo, Charles Elf? É? Aquela que quer ouvir? É Carta Sobre a Mesa? Então vamos lá, toca aí, Franklin Russo.

Ora, vou cantar para vocês uma música chamada Amor Sem Fim. Mas antes, eu quero que o Franklin Russo já deixe aí preparada essa música. Eu quero falar das nossas redes sociais. Elas estão aí, abertas ao público, para você que gosta de internet, de estar aí folheando as páginas do Instagram, do TikTok, do Facebook, do YouTube. É Delson Moura. Siga estas páginas aí e não esqueça de curtir o nosso vídeo, botar lá o coraçãozinho, fazer o seu comentário também. Combinado? Vamos curtir agora Amor Sem Fim, na hora do quebra-galho.

0: Estou indo embora, meus amigos, mas amanhã, se Deus quiser, eu estarei de volta trazendo mais um programa do Amado Batista para vocês. Fiquem todos com Deus e até amanhã, Brasil!
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0: 5:45. 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
0: 5:50.
2: Estamos chegando.

0: Clube do Caipirão, despertando você para mais um dia. Opa, que maravilha, mais uma vez, seja muito bem-vindo, compadre, bem-vinda, compadre, ao nosso Clube do Caipirão, edição especial sempre junto com você. A Juju já foi ajeitar um cafezinho pra nós, o Luquinha tá ali separando mais umas modas, e nós vamos juntos recordando os grandes momentos da nossa música sertaneja, e a moda por aqui não para.
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1: E o nosso Clube do Caipirão está no ar desde 2008, defendendo a viola, a cultura, as tradições de nossa terra, sempre mantendo firme o melhor do nosso cancioneiro rural e da música tradicional, trazendo desde as raridades, as pioneiras da nossa canção, até mesmo as músicas mais novas, mas sempre dentro do estilão do sertanejo raiz, tradicional e romântico. 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
1: Já tem mais moda.
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1: Muito bem, vamos agora com o Momento Saúde com Edelson Moura.
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0: 6 e 6. 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
0: 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Sempre está postando umas novidades da música sertaneja, algumas curiosidades, vale a pena dar uma conferida nas nossas redes sociais.
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0: Na ponta da agulha, Cascatinha em Ana, o Sabiás do Sertão e a Flor do Cafezal.

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1: E vamos preservar o nosso meio ambiente, dicas e orientações com nosso amigo Wilson Sartori.
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1: Valeu, Wilson Sartori, pelas dicas. É isso aí, vamos cuidar do meio em que vivemos, vamos cuidar do nosso meio ambiente.
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1: Tá na hora de levantar, compadre. Acorda, Zé!
2: Você não me ouviu, não, Zé? Eu disse que tá na hora de acordar. Eu disse, acorda e levanta, homem!
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0: 6:26.
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0: Já estamos de volta com o Clube do Caipirão, maior programa sertanejo raiz do rádio.
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0: Na ponta da agulha, que saudade de você. Vamos ouvir as mineirinhas. Música.

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1: E agora vamos com o Humor Caipira, com o William Caipirão.
2: Ei, meus amigos do Clube do Caipirão. Por cá, quem tá falando é o William Caipirão, cara das Minas Gerais. E vamos arrebentar umas anedotas pra alegrar esse dia aí, pra ficar melhor ainda, né, gente? Aí, rapaz, tava olhando outro dia meu vizinho aqui, rapaz. Ei, tem um filho aqui de 6 meses. E eu só tô olhando aqui de butuca aqui. O filho dele fez 1 mês, não abriu o zóio. 2 meses, não abriu o zóio. 3 meses, não abriu o zóio. Aí, 4 meses, 5 meses, resolveu levar no pediatra. Levou no pediatra, de repente voltou e todo triste. Eu falei, ô vizinho, o que é que foi? Você voltou meio triste? Pois é, rapaz. Eu cheguei no pediatra e falei, eu tô preocupado, doutor. O meu filho não abriu o zóio até hoje, já tem 6 meses. Aí o pediatra olhou pra ele e disse, meu filho, você fica esperto, rapaz. Isso é filho de japonês, não é filho seu não, rapaz.
1: É o Humor Caipira com o William Caipirão. Amanhã ele volta trazendo mais causos aqui pra gente.
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1: Vamos ouvir Boneca Cobiçada, música de Biá e Bolinha. Anos 60, hein? Grande sucesso, um boleirinho bonito pra você aqui no programa.

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1: Agora vamos com o Minuto Caminhoneiro, dicas e orientações aos amigos da estrada.
2: No futuro, os estradeiros poderão ser elétricos, a bateria ou movidos a hidrogênio. Mas, para os dias atuais, os híbridos são a melhor solução. O sistema é mais simples, leve e acessível. Está disponível no Brasil e pode ser instalado em caminhões e implementos novos ou usados. É interessante recordar que o primeiro bruto híbrido nacional foi criado pela Eletra em 2001. Na época, a tecnologia não chamou a atenção. Em 2019, a Randon voltou a apostar na ideia. Depois de 3 anos de desenvolvimento, apresentou a geração New R de carretas híbridas. Também em 2022, na cidade de Caxias do Sul, a empresa H2Tech lançou um kit híbrido que pode ser montado em qualquer caminhão. No ano passado, a tecnologia fez sucesso até na Copa Truck. A Volkswagen aproveitou a propaganda e não perdeu tempo. Mostrou na última Fenatran o estradeiro com motorização diesel e elétrica. Ainda na fase de protótipo, o Meteor Hybrid usa 2 eixos de tração. O primeiro é tocado pelo motor e o segundo por uma bateria de lítio. O modelo é econômico, potente e pode ser recarregado em tomadas comuns ou eletropostos, reduzindo ainda mais a conta do diesel. Quer saber mais sobre o mundo dos pesados? Aqui todo dia tem novidade para você.
1: São as dicas para os amigos da estrada. Você que tá na boleia do bruto, obrigado pela carona. Lembrando que o Clube do Caipirão é o limite aí do seu rádio.
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1: Já tem mais sucesso, se liga na programação.
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1: E agora vamos com o Momento Saúde com Edelson Moura.
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0: 6h46.
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1: Agora, junto com a FAESP, Federação da Agricultura e Pecuária do Estado de São Paulo, Senar, Serviço Nacional de Aprendizagem Rural e Sindicatos Rurais, deixando você logo cedo muito bem informado. A Comissão Semeadora do Agro da Federação da Agricultura e Pecuária do Estado de São Paulo, a FAESP, realizou novos encontros nos municípios de Boracéia, Piratininga, Cachoeira Paulista e Areias, reunindo produtoras rurais de cada região. As atividades fazem parte da programação da iniciativa que promove capacitação, troca de experiências e fortalecimento da participação feminina no meio rural, em parceria com os sindicatos rurais e instituições locais. Os encontros da Comissão Semeadoras do Agro integram as ações do sistema FAESP-SENAR voltadas ao fortalecimento das mulheres produtoras rurais por meio da formação, informação e integração com lideranças locais. A iniciativa busca estimular o empreendedorismo, ampliar conhecimentos e valorizar a participação feminina no desenvolvimento das atividades rurais das comunidades. Para mais detalhes, acesse o site faespsenar.com.br. É o Informativo do Agro, junto com a FAESP, Senar e Sindicatos Rurais, deixando você logo cedo muito bem informado aqui no Clube do Caipirão.
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1: Agora vamos ouvir a clássica Caminheiro com Delay e Dorivan.

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3: Tem muitos sucessos, uma pausa para o break, eu vou ali e já volto.
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0: Tio Acorde.
1: E ó, se liga na programação, porque está sendo preparada uma seleção que eu vou falar a verdade, hein? É de arrepiar.
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1: Saúde e bem-estar, vamos com o momento Saúde com Beleza, com Edelson Moura.
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5: 7 e meia.
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1: É o Clube do Caipirão pelo rádio, pela internet. O negócio é defender as tradições de nossa terra com as músicas que marcaram época. Bom dia!
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0: 7h49.
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5: 7h56.
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6: Olá, meus amigos, estamos chegando mais uma vez com o nosso programaço Mundo Sertanejo. Muita música, muita alegria no seu

0: rádio. A partir de agora estamos no ar. Mundo Sertanejo, conte pros amigos, conte pros vizinhos. Diego Valadares já chegou com o Mundo Sertanejo. É bom demais, viu? E nós vamos começar o programa com eles cantando Jades e Jadson, Jeitinho Carinhoso. É, vamos ouvir? Vamos ouvir? Jades e Jadson.
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1: Muito bem, vamos em frente, Mundo Sertanejo. O Brasil está ligado no sertanejo através de nossas rádios parceiras afiliadas à nossa central de produção. Cada diretor, cada programador, locutor, todos que compõem as equipes de nossas rádios parceiras, muito obrigado pelo carinho. Vocês ouvintes, amigos internautas, pelo Brasil e pelo mundo, ouvindo o Mundo Sertanejo, pelo aplicativo Rádio Estúdio Brasil. Se você ainda não tem, baixe no seu celular, Rádio Estúdio Brasil. E 8 horas da manhã de segunda a sexta, nós estamos no ar. E também os aplicativos de suas rádios preferidas pelo Brasil e pelo mundo. Rick Renner, saudoso Rick, canta com o Renner, Cara de Pau.

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1: Muito bem, meus amigos, nós estamos no ar com o nosso programa Mundo Sertanejo. Este programa que é meu, é seu, é nosso, é bom demais, é música, é alegria no seu rádio. Chama no Instagram, Diego Valadares, no Instagram. Aí você vai ter o link pro YouTube, pro canal do YouTube, o contato para show com o Diego Valadares. E você vai assistir os vídeos, os clipes, é bom demais, viu? Diego Valadares Oficial no Instagram. André e Andrade cantam Deixa as Águas Rolar.

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2: 8:11.
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4: Mundo Sertanejo é alegria no seu rádio, aqui o sucesso não para. 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Pedro Paulo e Matheus cantam Eu Vou Te Buscar.

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1: Ouvimos aí Pedro Paulo e Matheus, dupla de Brasília, meus amigos, que cantam comigo dois sucessos, né? Me Perdoa, que gravamos em 2017. O clipe tá no YouTube e a música tá no Spotify. Me Perdoa, com Diego Valadares e Pedro Paulo e Matheus. Agora lançamos nova música, Taca Pinga Nela, que também tá no Spotify, né? Diego Valadares e Pedro Paulo e Matheus, Taca Pinga Nela no Spotify e também no YouTube. É sucesso! Paulo Terra, de Brasília, de São Paulo, pro Brasil inteiro, canta Joguei Pedra na Janela.

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1: Vamos em frente porque atrás vem muita gente. Mundo Sertanejo está no ar. Família Santos em Montes Claros, Dona Helenice, Paulo Sérgio, todos da família ligados na Rádio Educador FM às 22 horas. Cantor Léo Souza, um abraço meu irmão Regendo Rodrigues, todo o nosso fã clube de Montes Claros e toda a região. Em breve, Diego Valadares fazendo shows por aí, hein? Vai ser bom demais. Anote o celular do Diego Valadares, produção de show, para você ouvinte também mandar alô e participar no Mundo Sertanejo. Diego Valadares, 619-9973-0555, 619-9973-0555, ou adiciona no Instagram. Lá no Instagram tem o contato para show, tá? E que é esse número, 99973-0555. O DDD é 61. Vamos de música. Diego Valadares canta Loirinha da Minissaia Branca. É sucesso.

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2: Indicadores agropecuários com Diego Brião. Soja.
3: Os contratos futuros com vencimento em novembro registraram queda nos Estados Unidos na quarta-feira. Na Bolsa de Chicago, a cotação era de US$ 12,97 por bushel. No Brasil, valores por saca de 60 quilos no mercado físico. Estado do Mato Grosso, cidade de Campo Novo do Parecis, R$ 137,00. E Paraná, Marechal Cândido Rondon, R$ 135,00.
2: Boi Gordo.
3: Em São Paulo, na B3, os contratos com vencimento em outubro eram negociados ao final da quarta a R$ 389,35 por arroba. Houve elevação de 0,35% no dia. Boia Vista, no Mato Grosso, em Cuiabá, R$ 335 por arroba.
2: Café.
3: Os contratos futuros de café arábica com entrega prevista para dezembro terminaram a quarta-feira em Nova York, nos Estados Unidos, em queda. A cotação por saca de 60 quilos era de R$ 1.935,92. No Brasil, valores da saca de 60 quilos do café arábica tipo 6 no mercado físico. Minas Gerais, Varginha, R$ 1.620 e São Paulo, Franca, R$ 1.650.
2: Milho.
3: Valores por saca de 60 quilos no mercado físico. Paraná, Marechal Cândido Rondon, R$ 52,00. Valor em elevação na comparação com a cotação anterior. E Goiás, Rio Verde, R$ 54,00 em queda.
2: Laranja.
3: Os contratos futuros de suco de laranja com entrega prevista para novembro terminaram a quarta em Nova York em queda. A cotação era de US$ 146,55 de dólar por libra peso. No Brasil, valor da caixa de 40 quilos e 800 gramas de laranja a prazo na indústria. Estado de São Paulo, R$ 29,58 em estabilidade.
2: Uva.
3: Mercado físico, Rio Grande do Sul, região da Serra, tipo Itália Rubi, média semanal, R$ 8,75 por quilo em queda. E Pernambuco, tipo Isabel, preço médio comercial, R$ 150,00 por caixa de 18 a 20 quilos em estabilidade.
2: Algodão.
3: Arroba do algodão em pluma, Mato Grosso Sorriso, R$ 130,42 em queda. E Bahia, região oeste, R$ 139,33 em estabilidade.
2: Cacau.
3: Os contratos futuros com entrega prevista para dezembro terminaram a quarta em Nova York em queda. A cotação por tonelada era de US$ 5.582. Mercado convencional, Bahia, R$ 290,00 por arroba em queda. E Pará, R$ 17,00 por quilo em estabilidade.
2: Indicadores agropecuários, um conteúdo do Grupo Rádio Web. Informação que amplifica conexões.
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4: Muito bem, vamos em frente. Mundo Sertanejo está no ar. Rádio Clube FM, Sailândia, Maranhão. Muito obrigado pelo carinho, Pedro Maranhão. Todos da equipe. Rádio Cidade FM, Colinas. Maurício Nascimento, todos da equipe. Adriano Publicidade, sua mamãe, Dona Maria, todos. O Gil Moraes, fala Gil. Um abraço a todos vocês de Colinas e região. Diego e Vitor Hugo cantam. Entregador de flores.

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1: Vai lá, entregador de flor. Diego e Vitor Hugo cantaram bonito. Essa música é bacana, eu gostei da letra, é uma letra criativa, né? Muito bom, parabéns ao compositor e aos intérpretes, né? dessa linda canção, né? É, um abraço a todos vocês, amigos aí, de Rondonópolis, Mato Grosso, Rádio Sertanejo FM, exibindo nosso programa às 23 horas. Lucio Rodrigues, todos da equipe, muito obrigado, viu? Cidinha Costa, em Tailândia, Alene, todos vocês aí de Tailândia, no Pará. Beijo pra todo mundo aí, viu? Vamos em frente. É, Marília Mendonça canta Infiel.

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1: Muito bem, Mundo Sertanejo está no ar, Amadeus Ferreira, em São João do Paraíso, Minas Gerais, muito obrigado, Paraíso FM, a Neilza, todos da equipe, exibindo o nosso programa com muito sucesso, obrigado pelo carinho, pela parceria, viu? Simone Mendes canta, Saudade Proibida.

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6: 8:39.
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7: Maravilha, maravilha a todos vocês, amigos radialistas do Brasil inteiro, que compõem as nossas equipes, das nossas rádios parceiras afiliadas à nossa central de produção. Minha gratidão a todos vocês aí tocando os sucessos do Diego Valadares em suas programações. Muito obrigado, viu? Ô, Carlos Hernani, todos da equipe da Rádio Liberdade FM Caiapônia. Carlos Hernani, todos vocês, muito obrigado, viu? Nosso programa 5 horas da manhã, audiência muito grande. Um abraço a todos vocês de Caiapônia. Vamos em frente. Chico Rei Paraná cantam Leão Domado.

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1: Maravilha, maravilha, Wilson Fernandes, Petrolina, Rádio, Rádio, que exibe o nosso programa aí, Brasil Sertaneja. Muito obrigado, viu, a todos vocês de Petrolina, Estadão do Pernambuco. Um abraço a todos vocês que exibe nosso programa em Petrolina, Wilson Fernandes, todos da equipe também em Orocó, Pernambuco, Rádio Brígida FM. Um abraço, Socorro Barros, a todos vocês. Vamos em frente, Jorge Matheus, cantam Sosseguei.

0: sosseguei. Obrigado.
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2: Maravilha, maravilha, Mundo Sertanejo. É isso aí, música e alegria no seu rádio. Muito obrigado pelo carinho de todos vocês, viu? Vamos ficando por aqui. Felipe Araújo canta com a participação de Henrique e Juliano. A Mala é Falsa. O programa de hoje foi bom demais, né? A programação perfeita, muita música boa, muitos alôs. Um abraço a todos vocês. Canta Felipe Araújo e Henrique e Juliano. A Mala é Falsa. Um abraço a todos. Tchau, Brasil!

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0: 8h55.
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0: Luciano Santos.
1: Bom dia, 97. Estamos chegando. Amanhã de segunda-feira, dia 12 de outubro, feriado, né? Signo predominante para o dia de hoje é o signo de Libra. Estação do ano primavera, estamos na terceira semana do mês, faltando aí 80 dias para o início do ano de 2027. Faz da lua, lua nova. Fatos que marcam a data de hoje: inauguração do Cristo Redentor no Rio em 1931. Inauguração também do Parque do Aterro do Flamengo em 1964. Hoje é dia de Nossa Senhora Aparecida, padroeira do Brasil. Dia também do descobrimento da América, dia da criança, dia do basquete e dia da raça. 9 e 8, a gente começa o programa ao som do Zé Vaqueiro.

bom dia, 9h20, segunda-feira, e daí? Música do Guilherme Santiago, dia 12 de outubro, né? Começando aqui mais uma semana de trabalho, feriado, e chegando aqui as previsões astrais para você de Áries, Touro, Gêmeos. Bom dia, Áries, intimidade, confiança e assuntos compartilhados podem despertar emoções fortes. Uma conversa pode trazer à tona algo que você vinha evitando. Mas cuidado para não reagir por orgulho ou necessidade de ter controle. Há uma diferença entre defender seus limites e entrar em uma disputa. Antes de responder, tente entender o que realmente está querendo proteger. Bom dia para você de Touro. Relacionamentos ganham profundidade e podem revelar sentimentos que estavam nas entrelinhas. Uma conversa sincera pode aproximar, mas também mostrar uma diferença de necessidades. Não tente resolver tudo imediatamente. Escutar o que o outro sente, sem abandonar aquilo que você sente, pode abrir espaço para uma troca mais verdadeira. Gêmeos, assuntos de rotina e trabalho podem revelar emoções que estavam sendo deixadas de lado. Uma conversa pode mostrar que determinado cansaço não é apenas físico. Talvez seja hora de reconhecer uma sobrecarga ou um hábito que já não funciona. Seu corpo também participa das decisões que sua mente tenta tomar. Daqui a pouco tem Câncer, tem Leão e tem Virgem também.

dia 98931, Marisa Monte, não é proibido. Ar-condicionado do 15, música do Wesley Safadão. Você mente, Zé Felipe, previsões astrais de volta aqui no nosso show da manhã, trazendo mais mensagens aqui para você que sintoniza e acompanha aqui o nosso programa, né? Muito bom dia para você com o rádio ligado, ouvindo na manhã desta segunda-feira, feriado, né? Bom dia para você do signo de Câncer. Olha, o dia das crianças pode despertar memórias, afetos e uma conexão mais profunda com aquilo que traz prazer e espontaneidade. Você pode perceber uma necessidade emocional simples que estava sendo ignorada. Não tenha vergonha de querer alegria, carinho ou diversão. Às vezes, amadurecer também significa cuidar melhor da própria criança interior. Bom dia para você do signo de Leão. Familiares, questões familiares podem tocar diretamente no seu orgulho ou na necessidade de reconhecimento. Uma conversa pode revelar algo que alguém vinha guardando, mas tente não transformar vulnerabilidade em disputa. Nem sempre você precisa ter a última palavra. Algumas relações melhoram quando alguém finalmente se sente seguro para dizer o que realmente sente. Virgem, uma conversa próxima pode revelar muito mais do que parece à primeira vista. Pode revelar muito mais do que parece à primeira vista. Você pode perceber detalhes, mudanças de tom ou sentimentos que estavam escondidos atrás das palavras. Use essa percepção para compreender, não para investigar excessivamente. Às vezes, a melhor pergunta não é o que essa pessoa está escondendo, mas o que ela está tentando me contar. Daqui a pouco eu vou falar com Libra, Escorpião e também Sagitário. Olha, venha comemorar o Dia das Crianças no Pit Popeye Lanches, onde haverá sorteio de bicicletas e brinquedos. Haverá também distribuição de lanches, suco para as crianças, hoje, segunda-feira, a partir das 10 horas da manhã, tá? Portanto, já se prepare, daqui a pouquinho inicia lá a festa das crianças no Pit Popeye Lanches, ali localizado aos fundos da rodoviária. Bom dia para o Pit, está organizando aí mais uma vez aí essa festa, né, dedicada aí às crianças. Portanto, você que tem o seu filho, leve lá, venha comemorar o Dia das Crianças no Pit Popeye Lanches, onde haverá sorteio de bicicletas, brinquedos, terá também distribuição de lanches, suco para as crianças. Será hoje, a partir das 10 horas da manhã, no Pit Popeye Lanches.

Muito bem, é o Dilcinho e a música Sou Pagodeiro, 9h44, daqui a pouquinho a música volta. Agora chegando mais mensagens, mais previsões astrais, falando com você do signo de Libra, Escorpião e Sagitário. Libra, assuntos financeiros e de autoestima podem ganhar uma carga emocional maior. Talvez uma conversa faça você perceber o quanto determinada escolha está ligada à necessidade de segurança ou aprovação. Evite agir por impulso para aprovar alguma coisa. Seu valor não precisa ser confirmado por aquilo que você compra, oferece ou consegue sustentar. Por aquilo que você compra, oferece ou consegue sustentar. Escorpião, hoje com a Lua e Mercúrio no seu signo, deixam sua percepção especialmente afiada. Você pode encontrar palavras para sentimentos que antes pareciam difíceis de explicar e ter conversas capazes de mudar uma relação. Só cuide para que sua intensidade não vire presa para obter respostas. Dizer o que sente é diferente de exigir o que o outro, responda imediatamente. Sagitário, o dia pode trazer emoções profundas que você normalmente prefere processar sozinho. Uma lembrança, sonho ou percepção pode mostrar o que precisa ser acolhido antes de ser transformado em decisão. Não é preciso entender tudo racionalmente. Algumas respostas chegam quando você finalmente permite que o sentimento exista sem julgá-lo. Daqui a pouco tem as últimas para Capricórnio, Aquário e Peixes. Para reforçar mais uma vez, olha, venha participar, comemorar o Dia das Crianças no Pit Popai Lanches, onde haverá sorteio de bicicletas e brinquedos. Terá também distribuição de lanches e suco. É hoje, tá? Às 10 horas da manhã. Vai e leve a sua criança para participar lá no Pit Popai Lanches.

7, bom dia para você do signo de Capricórnio. Olha, Capricórnio, bom dia para você. Amizades e projetos coletivos podem ser atravessados por uma conversa bastante reveladora. Talvez alguém expresse uma necessidade ou você perceba que determinada dinâmica já não funciona como antes. Evite reagir imediatamente se houver divergências. Há espaço para transformar uma decisão em um novo acordo, desde que exista disposição para ouvir. Bom dia para você do signo de Aquário. Uma conversa profissional pode tocar em questões de reconhecimento, autoridade ou direção. Talvez você queira defender sua posição com firmeza, mas antes de entrar em disputa, pergunte-se o que realmente está em jogo. Às vezes, uma fala honesta sobre suas necessidades produz mais mudanças do que uma tentativa de provar que você está certo. Bom dia para peixes. Estudos, crenças e planos de futuro podem despertar uma conversa profunda. Alguém pode trazer uma perspectiva que mexe com certezas antigas, ou você pode finalmente colocar em palavras uma dúvida que vinha crescendo. Não tenha pressa de chegar a uma conclusão.

Permita-se questionar também, permitir-se questionar também é uma forma de expansão, beleza? Encerrando assim as previsões astrais para amanhã desta segunda-feira.

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3: Dia de volta na 98,5, são 10 horas mais 7 minutos, trazendo aqui a nossa segunda hora do programa para amanhã de segunda-feira.

Bom dia, 98, 10h29. Saudades do Amor, música do grupo Revelação. Marcos Ibelucci, Tonelada de Solidão com Ferrugem. E ainda Lauana Prado, Cobaia com Maiara e Maraísa. 10h29.

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1: Bom dia. 98, são 11 horas 9 minutos. Trazendo aqui mais som, mais músicas com a última hora do programa para amanhã de segunda-feira, dia 12 de outubro.
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11:20, Zé Neto e Cristiano, cadeira cativa. Bala Lojada, Gustavo Lima, Traia Véia, o lugar mais triste do mundo.

11h31, Rick Martin e Luan Santana, Estranho. Corpo Nu, música do Panda, Guilherme Santiago, com Zezé de Camargo e Luciano. 11h31.

11 horas 51. Mari Fernandes, telefone sem fio. Finalzinho do programa de hoje, agradecendo a você pelo imenso carinho do rádio ligado. Tá vendo aí na sequência o horário reservado à propaganda eleitoral gratuita. 12:50 tem o programa Fé para Vencer, da Igreja Tabernáculo da Fé. Bom almoço a todos, fiquem com Deus.

0: 11:54.
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Como o mar é uma das maiores fontes de vida, o Evangelho do Espírito Santo é uma grande central elétrica de alegria. O Evangelho do Espírito Santo é uma perfeita intoxicação para cada homem que tem tristeza.

Então, lembrastes do mar? O mar vai até ali, disse Jeremias, que lhe obedece. Obedece com fúria, obedece com bonança, obedece com alegria, espumando. Oh, que beleza! A gente fica até poeta nesse instante, não é? Vendo o mar com as suas espumas brancas, não é? Me faz lembrar daquele homem do centro que nunca tinha visto o mar e fez tudo para ir ao litoral, para conhecer o mar. E quando ia chegando perto do mar, ele perguntou a um homem que vivia há 50 anos no mar, com grande curiosidade, com grande expectativa: como era o mar? O que era o mar? Mas aquilo estava tão comum para aquele outro que parece que o mar não era nada. Me causaria uma decepção muito grande. Mas ele teria que ver o mar. O mar não é tudo que se pensa. O mar causa pavor, causa medo. O mar é bonito quando se pode vê-lo de longe. Ou então, bem embarcado, não é? Um navio bem seguro, um barco muito seguro. E você pode sorrir no mar. Mas, ouvintes, eu quero vos falar de um livro guia. Talvez não fiquemos presos a este tema, mas o profeta, cujas mensagens nós baseamos as nossas pregações pelo rádio e no púlpito, diz: o que precisamos é voltar ao livro guia. Você sabe, tanto na terra como no mar, se não houver um guia, uma bússola, ah, que tristeza é aquilo! Lugar que poucas horas atrás era uma delícia, era um prazer, torna-se um verdadeiro inferno. Você já notou isso? Há lugares que a gente está por ali em determinados tempos, aquilo é tudo gostoso, suave, salutar. Mas de repente aquilo se torna um inferno. E nada serve para a gente ali mais. É, nós temos muitos momentos alegres e felizes nessa terra. Lugares que deixam marcos em nossas vidas, em nossa lembrança. Mas um dia deixaremos esta velha terra amaldiçoada pelo pecado, e ela não nos servirá antes que seja renovada, purificada. Mas o que precisamos é voltar ao livro guia. O livro guia é um livro de instruções acerca de algum ramo especial de serviço, viagem ou outro assunto. É um livro de mapas. É o livro guia. Então, esse livro guia nos oferece espiritualmente uma volta à palavra de Deus, uma volta à palavra original, à velha e abençoada Bíblia, que hoje está nos gabinetes das altas autoridades, em todas as estantes, e oxalá que ela fosse de fato o livro guia das nações, pelo menos dos bem-intencionados. Isso brilharia como a estrela da manhã,
numa noite escura, quando ela pode fazer com que seus raios passem pelas nuvens negras e ela se destaca no céu, tornando-se até uma bússola. Bíblia, o livro guia. Bom, você diz: estou com medo de ir lá. Ir lá neste nível. Ir lá onde este livro me guia. Estou com medo de perder algumas de minhas alegrias no mundo. Mas qual é o problema, minha filha? Qual é o problema, filho? Será que você não sabe o que é alegria? Eu disse: eu não condeno ao bêbado por sair e ficar bêbado. Ele está completamente melancólico. Alguém me disse outro dia: pastor, não há coisa melhor do que um copo de uísque. Não é verdade? Eu disse: sim. Para quem não conhece uma coisa melhor, isto deve ser muito bom. Ele está completamente melancólico. Aquilo é seu lenitivo. Ele não sabe onde está. Levanta de manhã, está triste, com ressaca, sai e toma duas ou três garrafas de cerveja, sai e toma um pouco de uísque e todo esse tipo de coisa. E fuma seu pequeno cigarro, tragando assentado lá atrás e saindo através de seu nariz como se ele fosse um trem de transporte. Isso é tudo, ele não conhece outra coisa. Agora, eu não o culpo. Ele não tem outra coisa melhor. E ele está buscando o lenitivo. Ele está melancólico. Certa feita, o profeta entrou numa boate e ali encontrou uma mulher velha, enrugada e suando, e entre dois homens, bebendo. Ele disse: por que Deus não varre uma peste desta do mundo, da terra, de sobre a terra? O Espírito Santo disse para ele: vem cá fora. Ele foi lá fora e logo ele viu aquele arco-íris de sangue. Disse: sabe por que você está salvo? É por causa do sangue de Jesus Cristo. Então ele viu com seus próprios olhos a cena da cruz. Voltou e chamou aquela mulher e disse: eu estava te condenando por causa do seu estado, ser uma mulher velha já, envolvida neste pecado, tão melancólico, bebendo, fumando, toda pintada, sem Deus. Mas Deus me chamou lá fora e me fez te amar. Oh, à noite ela estava na reunião e foi salva pelo poder de nosso Senhor Jesus Cristo. Então, por isso ele diz: eu não culpo. Esta é toda a alegria que ele, que ela conhece. Isso é tudo o que ele sabe a respeito. Venha você, que professa ser cristão, você que diz que é cristão, e confie em tais coisas como fonte de alegria. Quando o Evangelho do Espírito Santo é uma grande central elétrica de alegria. O Evangelho do Espírito Santo é uma perfeita intoxicação para cada homem que tem tristeza. Por isso eles cantavam nas cadeias. Eles entravam na arenas louvando a Deus. E eles saíam de debaixo das chibatadas, regozijando-se por haverem sido dignos de sofrerem afrontas pelo nome do Senhor. Você tome um gole do Evangelho de Jesus Cristo. Seja cheio do Espírito Santo, você ficará bêbado até que deixará este mundo, se esquecerá das suas dores, a sua melancolia desaparecerá e tudo se transformará para você. O livro guia te leva a esta fonte,
a esta grande central elétrica de alegria. A alegria é indescritível e cheia de glória. Há um estímulo constante, constante um fervor, um fervor, um fervor dentro do seu coração, que clama por Deus. Ao ver o mar, você canta suas maravilhas. Ao ver as montanhas, o crepúsculo, o romper da aurora, o gorjear dos pássaros, oh, que bela coisa! Que maravilha o mundo se torna! Desde que Cristo conheci, minha vida se transformou. E uma intoxicação constante, bêbado dia e noite estou. Esta é a palavra de Deus. O livro guia me conduziu a isto. Onde está a melancolia? A igreja adota tudo para ver se consola seus jovens. Mas não é isto. É o livro guia que conduz à fonte de alegria. Deixa o livro guia te guiar. Não condene o pecador. Tenha misericórdia dele. Deixe-o ir em frente fumar seu cachimbo. Deixe-o beber seu licor. Deixe-o ter sua festa de jogos. Estes são seus prazeres. Ele não tem outra coisa melhor. Não culpe. Vindo para casa e tudo mais, cansado e gasto, ele quer conseguir algum prazer. A coisa que você tem que fazer para ele é viver uma vida tão santa que possa provar para ele, coitado, que o evangelho segura 10 mil vezes mais do que aquela diversão. O livro guia o conduz a uma fonte de alegria, a uma grande central elétrica. Sim, o conduz uma fonte fervente de amor. Pode ser assim? Quer você assim? Deus vem aos sinceros de coração, que vem com o espírito quebrantado e arrependido, e que pode vê-lo no mar e em todos os lugares. Os que semeiam com lágrimas voltarão sem dúvida com alegria, trazendo consigo seus molhos. Em tudo vê Deus. Em tudo há uma recompensa. Tanta demonologia hoje. Demônios trabalhando nas almas humanas, roubando, cegando, para não ver as fontes limpas e puras que Deus criou para dar alegria ao ser humano. Por isso, o ser humano se imerge no vício, no pecado, para abafar a sua melancolia. Mas observe o fruto que dá: tristeza, doença, morte prematura. Mas veja que classe de vida você vive. Veja, observe e você verá que tipo de livro está te guiando. Veja a maneira pela qual estão atingindo os prazeres, alcançando a alegria. Observe a maneira pela qual eles fazem. Vejam quais são seus motivos. Misturando as coisas de Deus na festa de Belsazar, ele misturou a Bíblia, ele misturou as taças de Deus com seu bacanal. Um dia é um culto, no outro dia é farra pecaminosa. Ó Belsazar, a escritura está na parede, porque onde está o prazer do povo? O prazer que pode durar para sempre, que não é efêmero, que não é passageiro. Sim, como são guiados, mesmo pela Bíblia, mesmo pelo livro guia, mal interpretado. A Bíblia, segundo a interpretação humana, é veneno. Isso mata. Essa letra mata. E ela, confundida pela mente natural, carnal, se torna em um veneno. Você sabe que ela é remédio, mas remédio da vida, remédio mata.
Uma vez tomado errado, aquilo pode te pôr na sepultura. É o grande remédio lenitivo da hora, para os grandes e pequenos, para todos que são sinceros de coração e que vêm a Deus quebrantados e arrependidos. Mas como assim? Isso teria que soar profundo na alma de cada um, submetendo-se ao livro guia, dizendo: Jesus, o bom pastor. Ele disse: eu sou o bom pastor. E o bom pastor dá sua vida pelas ovelhas. O pastor vai na frente, a ovelha vai atrás. Ele é o livro guia. Ele é o verbo que se fez carne e habitou entre nós. Jesus, o bom pastor, guiou-me com grande amor e do perigo me livrou. Ele estendeu-me a mão, guiou-me na escuridão, à luz do seu divino amor. Querido Salvador, o teu imenso amor enche meu coração de gratidão. Eu só não posso andar. Vem-me, Senhor, guiar com tua santa mão a celestial mansão. Não me deixa passar do nível, como tu não deixas o mar fazê-lo. Andando com Jesus, cercado por sua luz, o mundo perde a atração. Jamais vou me importar se o mundo me desprezar, pois Cristo é todo o meu prazer.

0: Agora, o livro Guia nos trouxe este assunto: a fonte de energia, a grande central de energia, de alegria, de disposição para viver, a grande central de cura, de levantamento, de libertação total. Deus te abençoe agora, sob esta palavra do livro Guia, em nome de Jesus Cristo. Amém.
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0: 1:12. 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

0: 2:12. 2:12. 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
3: 2:17.

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0: 2h29. 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

0: 12h55.
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1: 3:26.
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2: 3:52.
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1: 4:19.
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1: 4:47. 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
2: 4h53.
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5: Pronto, meus amigos, alô, meus ouvintes queridos de todo o Brasil, cheguei e ficarei com todos vocês até uma hora de duração e tem esse programa, até terminar. O programa começa agora e eu vou ficar aqui até terminar, tá bom? E vocês fiquem aí com os radinhos ligados, porque está entrando no ar mais um programa do Amado Batista. Eu, Edelson Moura, com o auxílio de Charles Help e Franklin Russo. Nós vamos comandar esta uma hora de programa para o Brasil inteiro que nos retransmite. Que maravilha! Vamos começar? Então, vou trazer a primeira música de hoje, Capa de Revista.

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1: Vamos lá, minha gente, vamos continuar na apresentação deste programa maravilhoso, que é o programa do Amado Batista. Já estou aqui com a primeira pessoa que vai participar. Boa tarde, bom dia, boa noite. Oi.
2: Passa a música aí do Amado Batista, amigo.
1: Certo. Tá.
2: Você já lembra ainda daquele rapaz lá, Redenção, no hotel lá, no bairro de hotel?
1: Sim.
2: Na época que você esteve lá, você, Amado Batista.
1: Sim.
2: Em 84.
1: Lembro.
2: Eu, o seu Raimundo, que trabalhava lá. E você lembra?
1: Ah, Raimundo, eu lembro.
2: Estou aqui em Dois Irmãos.
1: Olha só.
2: Estou morando aqui em Dois Irmãos.
1: Que legal.
2: Está Tocantins.
1: Que bacana.
2: Aí, aqui na rádio, local, FM, aí transmite o programa seu. Aí entrei em contato com ele lá e me deu o número.
1: Bacana, Raimundo. Era funcionário do Hotel Rubaiyat, lá na cidade de Redenção. Poxa vida. Quanto tempo, né, rapaz? Desde 1984, Raimundo. Que é isso, rapaz? Você tá firme e forte. Parabéns. Vamos tocar pra ele a música que ele gosta. Amigo.

0: galera, aqui nós vamos continuando levando para este Brasil imenso o programa do Amado Batista. Só toca a música do Amado nesse horário.
1: Boa noite, Deus
0: Moura. Boa noite, bom dia,
1: toda
0: boa tarde.
1: Não vou pedir música, você não curte.
0: É?
1: Porque a rádio tá tão ruim que ninguém escuta nadinha, só tá feira.
0: Sim.
1: Não vou pedir música, não.
0: É?
1: Ninguém entende nada. Tá uma fieira que misericórdia.
0: Sim.
1: Aí, ó. É. Muito bom, Deus me livre,
0: eu. A rádio tá cheia. Quem
1: arruma essa rádio tem que cair. A gente não é obrigado, não.
0: Minha amiga, minha ouvinte querida. Vou mandar o aplicativo da Rádio Estúdio Brasil para você ouvir o nosso programa pelo celular. Hoje é normal a gente ouvir os programas pelo aplicativo, né? Bacana, eu estarei mandando para você aqui, para você baixar o aplicativo da Rádio Estúdio Brasil e nos acompanhar direto aqui de Brasília, sem chieira, não tem chieira. A rádio tá com chieira, gente. Oh, Deus, vocês são demais. Vamos ouvir mais uma do Amado Batista, Eu Sou o Seu Fã.

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4: 5:08.

Imagine uma pomada que para tudo serve. De poder infinito, que onde passa cura os ferimentos ou as deformidades. Ela é o amor. Mesmo nas situações em que há grandes desavenças, onde esperam as ofensas e os conflitos, a palavra de amor, empregada com sentido verdadeiro, asserena os ânimos, impõe silêncio e faz voltar a paz. Se o momento já é de alegria, o amor firma essa alegria e a boa situação. O amor é o remédio mais milagroso que existe. O amor que você tem é o maior poder de que dispõe. Esta é a nossa mensagem do nosso quadro Já Dizia o Véio Deitado. E ouça agora Borboletas.

0: Brasil. Programa Amado Batista no ar. Vamos falar com o povo.
1: É Deus Moura. Bom dia, boa tarde, boa noite.
0: Bom dia, boa tarde,
1: e
0: boa
1: hoje
0: noite.
1: Hoje eu quero a música mais bonita que tiver de Amado Batista.
0: Fale, pode
1: hoje,
0: falar.
1: Na hora do seu programa você rodar.
0: Certo.
1: É a Dona Isabel, na cidade de Batalha, no estado do Piauí.
0: Ô, Dona Isabel.
1: Você rodar essa música pra mim.
0: Certo. Tá certo.
1: Eu peço. Aí você mande aí seu WhatsApp pra mim.
0: Certo.
1: Mande aí bem devagarinho aí, mande aí pra mim.
0: É esse aqui, minha amiga. Você já tá falando comigo pelo zap.
1: Porque estou dia eu fui. Cedeu e aí eu fui anotar, mas não deu tempo. Faltou uma letra.
0: Olha só. É isso aqui.
1: O número e aí eu. Uma coisa aí, eu quero o WhatsApp.
0: Certo, certo.
1: Viu, Edelson Moura?
0: Viu, minha amiga, é esse aqui mesmo. Você já tá falando, o WhatsApp do Edelson Moura é esse, não falta letra nenhuma mais. Você já tá conseguindo falar comigo, tá? Um grande abraço. E aí, como você pediu uma música muito bonita, a mais bonita, eu vou tocar pra você Folha Seca.

0: só quem está aparecendo por aqui depois de tanto tempo que eu não atendo o pedido dela.
1: Bom dia, boa tarde, boa noite.
0: Bom dia, boa tarde, boa noite.
1: Quem tá falando aqui é Nelson de São José do Norte, falo de Rio Grande do Sul.
0: Ô, Nelson.
1: Cá do Sul, moro cá no Sul. É Nelson Moura.
0: Certo, amigo.
1: Queria escutar a música. Uma bem bonita aí com o Amado Batista das Antigas pra mim aí.
0: Sei.
1: Para oferecer pra todos meus amigos e minhas amigas aqui em São José do Norte.
0: Sim.
1: Obrigado.
0: Muito bem.
1: Bom dia, boa tarde, boa noite.
0: Bom dia, boa tarde, boa noite, minha amiga Nelson. Eu tô em falta com você. Tem algumas mensagens suas aqui que eu ainda não atendi. Mas eu vou atendendo devagar. Boto uma hoje, outra amanhã, outra depois, tá bom? Vai desculpando aí que é muita mensagem que chega. E ela vai ouvir uma música antiga do Amado Batista agora, Velha Casa.

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2: 5:22. Amanhã.

0: Ok, Brasil, é o programa do Amado Batista, aqui só toca a música do Amado.
1: Bom dia, boa tarde, boa noite, Edelson Moura.
0: Bom dia, boa tarde, boa noite.
1: Quem tá falando é Maria Luísa, aqui de Colniza, Mato Grosso.
0: Olha ela.
1: Gostaria de ouvir uma música com Amado Batista, Diamante.
0: Certo.
1: Oferecendo para você e pra todos aí da rádio.
0: Obrigado, amiga. Obrigado.
1: Pra minhas amigas aqui de Colniza, a Cida, Dona Cleide, a Luzia, a Juliana, a Rosana, a Zilma.
0: Certo.
1: E pra todos que gostarem da música.
0: Que é bacana. Que...
1: Espero que você esteja um bom dia, uma boa tarde, boa noite, um abraço.
0: Igualmente.
1: Até outro dia.
0: Até outro dia, se Deus quiser, minha amiga. E aqui você não pede, você manda. O ouvinte desse programa é assim, não pede não, manda. Diamante! Toque pra ela, Franco Russo.

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1: Vamos lá, Edelson Moura. Atende o povo, rapaz.
2: Edelson Moura, eu sou Nilo aqui da Serra Boa, sou ser interior do Brasil, do Maranhão.
1: Sim.
2: Quer ser coloca música pra mim, com a Mário Batista sentado na praça. Às vezes pra você na programação. E gostar da música, amigo.
1: Opa, tá certo, minha amiga, tá certo. É a Nilva Lima, sempre tá mandando mensagem aqui. Ela manda, quase todo dia manda uma mensagem pra mim. Então vamos tocar pra ela. Ela pediu, vai ouvir agora, Sentado na Praça.

0: Nelson Moura, bom dia, amigo.
1: Bom dia.
0: Boa tarde.
1: Boa tarde, boa noite.
0: Boa noite, estou lhe ouvindo aqui. Todos os dias assisto seu programa, Nelson Moura.
1: Certo.
0: É todos os dias aqui na Boa Viagem. É o José Alves aqui da Boa Viagem.
1: José Alves de Boa Viagem.
0: Fonte Nova. Seu admirador, viu?
1: Muito obrigado.
0: Tá, tchau.
1: Muito obrigado, meu amigo. Muito obrigado. É sempre um prazer receber as mensagens dos nossos amigos. Zé Alves, lá de Boa Viagem, participando aqui comigo, mandando dizer que está nos ouvindo. Vamos tocar para ele a música Feiticeira.

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5: 5:37.

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Acorde, amor! Cante aí, Amado Batista.

0: Ares, por onde você andar, você ouve o Edelson Moura.
1: Bom dia, Edelson Moura, tudo bem?
0: Tudo
1: olha
0: bom
1: meus
0: dia.
1: Áudios, meu amigo, eu mandei.
0: Hã?
2: Pessoal, olha.
1: Seis áudios pra você, você olha, não me olha. Responde. Mande um alôzão. Mande um alôzão aí pra Morrinhos Novos.
0: Sim.
1: Município de Guaraciaba.
0: Sei.
1: Qual é a música, Felipe? Do Amado Batista. Aquela, bota a carta sobre a mesa. Tá bom? É meu filho que tá pedindo, meu filho Felipe.
0: Ah, muito bem.
1: Pra toda aqui dos Morrinhos, pra
0: sim.
1: Você.
0: Obrigado.
1: Pra todos que trabalham no seu programa.
0: Obrigado.
1: É, eu me chamo Leninha, moro aqui nos Morrinhos Novos.
0: Sim.
1: Escuto você pela programação de Carnaval.
0: Muito bem. Rádio boa demais.
1: Da rádio do seu Hélio Martins.
0: Isso, meu amigo Hélio, exatamente.
1: Que comanda a rádio, né, do Carnaval.
0: É. Gente boa demais.
1: Manda um abração aí pra todos, viu, da que trabalha na rádio. Chama a Leninha. Manda
0: obrigado,
1: um abraço aí pro Edivaldo, meu cunhado.
0: Uhum.
1: E pra dona Rita, que mora no Guaraciaba do Norte.
0: Sei.
1: Eu moro aqui nos Morrinhos Novos.
0: Uhum.
1: E um abração aí pra todos que moram no Recife.
0: Uhum.
1: Na Paraíba, no lugar chamado Natuba, tá bom?
0: Tá bom, minha amiga.
1: E um abração aí pra vocês aí, tudo de bom.
0: Igualmente, Leninha, muito obrigado, viu? Vou tocar pra você a música Carta Sobre a Mesa. É isso mesmo, Charles Elf? É? Aquela quer ouvir? É Carta Sobre a Mesa? Então vamos lá, toca aí, Franklin Russo.

Chegou a hora do quebra-galho. É Delson Moura. Vou cantar para vocês uma música chamada Amor Sem Fim. Mas antes, eu quero que o Franklin Russo já deixe aí preparada essa música. Eu quero falar das nossas redes sociais. Elas estão aí, abertas ao público, para você que gosta de internet, de estar aí folheando as páginas do Instagram, do TikTok, do Facebook, do YouTube. É Delson Moura. Siga estas páginas aí e não esqueça de curtir o nosso vídeo, botar lá o coraçãozinho, fazer o seu comentário também. Combinado? Vamos curtir agora Amor Sem Fim, na hora do quebra-galho.

0: Estou indo embora, meus amigos, mas amanhã, se Deus quiser, eu estarei de volta trazendo mais um programa do Amado Batista para vocês. Fiquem todos com Deus e até amanhã, Brasil!
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1: 5:51. 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

0: 6:59.
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1: Olha quem tá me mandando mensagem.

0: 7:53.
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3: 7:57.

0: 8h53.
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